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4: 21 horas e 17 minutos.
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1: 21 horas e 34 minutos.
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0: Obrigada,
1: Léo. Moleque!
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1: Maneva, Léo da Bodega, Olinda Original Reggae Style.

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4: 21:58.
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2: 22 horas e 20 minutos.
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2: 22:38.
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0: muita argamassa, hein?
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4: 23 horas em ponto.
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2: 23 horas e 20 minutos.
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3: 23 horas e 39 minutos.
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2: Zero hora em ponto.
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2: 1 hora e 1 minuto.
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0: Valeu!
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2: Essa vai pra todos os casais que caíram na besteira de brigar por causa do Orkut.

0: aí que isso aí é papo de concorrência. Vai dar mole? Tá bom.
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2: 2:03.
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2: 3:07.
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2: 4:08.
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3: 5 horas e 4 minutos.

0: 5:16.
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4: 5 horas e 27 minutos.
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1: Horas e 44 minutos.
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3: 5:57.
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3: 6:19.
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0: Fandango, o Grupo Sem Fronteiras, e você é nosso convidado especial, tá bom? Um grande abraço e até lá!
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6: Esta música com certeza tem a cara de Santiago. Recuerdos da 28, Leo Milon, essa vai que será. El Vascorleón.

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1: Cadê o sapucaí na Indiana de Santiago?
0: Me serve um liso daquela.

0: Obrigado.
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1: 7:01.
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2: 7:19.
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3: 7:38.
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0: boas-vindas, campeiras, para esse país grandioso.
1: Obrigado, Serrano.
0: Obrigado, Eduardo Araújo.
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2: 8:03.
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2: 8:22. 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
4: 8:40.
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4: 9 horas em ponto.
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1: 9:16.
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3: 9:38.
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2: 9 horas 55 minutos.
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2: 10 horas e 17 minutos. 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
3: 10 horas e 36 minutos.
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4: 10 horas e 57 minutos.
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2: 11 horas e 18 minutos.
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3: 11 horas e 39 minutos.
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2: 11 horas e 57 minutos.
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10: Olá, gabuchada do Brasil. Olá, fãs e amigos de tantos estados brasileiros que já estão nos prestigiando. sintonizados nesta que é a nossa Rádio do Coração, emissora parceira do nosso conjunto musical. A todos o nosso carinho e especial saudação. Como sempre temos feito referências e homenagens às mães, nesse final de semana voltaremos a fazer um programa especial a todas elas. Por oportuno, em memória, homenageio a minha querida mãezinha Dona Celi Becker Dutra, que já está junto ao meu querido comandante altaneiro Heloísa Dutra, lá no Oriente Eterno. Sempre oportuno relembrá-la por tudo que nos ensinou e fez por seus 5 filhos, Maria Conceição, Maria da Graça, Emerson Francisco, Everton e eu. Sempre importante relembrar e agradecer o fato de que foi ela quem insistiu comigo, que me presenteou com a minha primeira gaitinha e me colocou na escola de música no Conservatório Carlos Gomes, lá na nossa querida Bom Jesus. E foi assim também com meu querido irmão Everton, o Toco. Cumprimento igualmente a mãe dos meus filhos, minha querida mulher Raquel, outra guerreira, a quem sempre reverencio e agradeço pelo que fez e faz pelos nossos filhos, Daniel, Roberto e Fernando, e também pelo nosso netinho, nosso primeiro netinho, que nasceu há poucos meses, o Felipe, o canadense Felipe. Também é oportuno homenagear as demais mães e vovós da nossa família, que com tanto zelo e carinho dão suporte e importantes ensinamentos aos seus filhos e netos. Homenageio com certeza, com carinho e respeito a todas as mamães que estão nos ouvindo nesse instante e todas aquelas que são mamães pelo mundo afora. E eu digo, viva as mamães! Salve o seu dia, que a rigor são todos os dias. Por tudo que são, pelo que representam para nós, todos os dias deveriam ser consagrados a elas. Que Nossa Senhora, nossa mãezinha do céu, as proteja. Hoje vou trazer 2 bonitos poemas versando sobre o nosso tema especial. Também trarei algumas frases que retratam todo o amor de uma filha à sua mãe. Meu amigo Ganso e eu vamos rodar bonitas músicas a quem nos está prestigiando. O Momento Nobre, composto pelos 2 últimos blocos dessa edição especial do Encontro, não terá entrevista, pois será preenchido com músicas dedicadas às mães, representando assim todo o nosso respeito e carinho para com elas, especialmente as que estão na escuta do programa, numa seleção que fiz com muito carinho a todas as mães que estão na audiência. 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
10: Agora vem a música do programa As Queridas Mamães. Primeiro ouviremos a linda música Nossa Senhora, com Roberto Carlos, obra dele e de Erasmo Carlos. Em seguida, o chamamê Barranca e Fronteira, de Luiz Teles e Nico Fagundes. Vai lá, Ganso!

0: Ouvimos com Roberto Carlos a música Nossa Senhora e, em seguida, Barranca e Fronteira, na interpretação dos Serranos. Breve intervalo e logo voltaremos a estar com todos vocês, queridos ouvintes. Até já!
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4: 12 horas e 18 minutos.
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0: De volta à agradável companhia de todos vocês, queridos ouvintes, com o programa Encontro com os Serranos. 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
0: 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Regressando com o programa, trago-lhes agora mais um poema. Quantas vezes eu penso aqui sozinho, se eu mereço o amor tão puro e forte? Se foi Deus o destino ou se foi sorte? Afinal, é tão duro esse caminho. Aí chega você, mãe, com seu jeitinho, me dizendo por onde caminhar, cada pedra que eu devo desviar. Não descuida de mim por um segundo. Se eu vivesse 1000 vidas nesse mundo, não seria o bastante para te amar. Assim escreveu Braulio Bessa. Agora vamos brindar a todos, especialmente as mães, com mais 2 músicas. No Dia em que Saí de Casa, de Joel Marques, com Zezé Di Camargo e Luciano. E em seguida, Mãe, de Aldo Gouveia e Fábio Júnior, na interpretação dele. Vai lá, garçom!

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0: claro. 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
1: Rodamos no dia em que saí de casa com a dupla Zezé de Camargo e Luciano e depois a obra Mãe, composta e interpretada por Fábio Júnior. Um breve intervalo e logo estaremos novamente com vocês na sequência do nosso encontro nesse programa especial dedicado às mães. Até já!
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3: 12:37.
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9: Regressando com o nosso encontro, a agradabilíssima companhia dos nossos fãs e amigos, por essa que é a sua rádio favorita, sua rádio do coração. 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
9: Voltando à apresentação do nosso encontro com os serranos, trago-lhes a poesia escrita por Anderson Cavalcante, cujo título é Homenagem às Mães. Ela tem a capacidade de ouvir o silêncio, adivinhar sentimentos, encontrar a palavra certa nos momentos incertos, nos fortalecer quando tudo ao nosso redor parece ruir. Sabedoria emprestada dos deuses para nos proteger e amparar. Sua existência é, em si, um ato de amor. Gerar, cuidar, nutrir. Amar, amar e amar. Amar com um amor incondicional que nada espera em troca. Afeto desmedido e incontido. Mãe é um ser infinito. Agora trazemos mais músicas aqui no programa. Duas bonitas valsas de nossas gravações. Lembranças e Canarinho. Vai lá, Ganso!

0: Ouvimos do Telmo de Lima Freitas, Lembranças, e do João Alberto Preto e de minha autoria, Edson Dutra, Canarinho. Uma breve pausa e logo estaremos com vocês dando sequência a esta edição. Até já!
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2: 12 horas e 54 minutos.
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17: De volta com o nosso encontro sob o prestígio da companhia de todos os nossos queridos ouvintes. 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
17: 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Voltando à apresentação do nosso encontro em edição especial às mães, trago agora algumas frases escritas por uma filha, a qual homenageou a sua mãe com muito carinho e amor. Frases de Mariana Moreno sobre as mães. Minha mãe merece todas as homenagens do mundo. Ela é força, é garra, é persistência e é amor. É a minha heroína. Mãe, você é minha força. Porque faço de tudo para lhe ver feliz e agradeço por sempre lutar por mim. Em nome do amor que sente por nós, minha mãe se tornou a maior guerreira do nosso bem-estar e da nossa felicidade. E sou extremamente grata a ela por isso. Mãe, por todas as vezes que se colocou de lado para lutar pela minha felicidade, você será recompensada. O fato de estarmos aqui hoje só prova que suas lutas valeram a pena, mãe. Obrigado por tudo. Mãe, fui presenteada com a honra de ser sua filha e de crescer vendo suas lutas. Você é a guerreira mais forte e vitoriosa que eu conheço. Agora traremos mais músicas a vocês. Ave Maria, composta por Schubert, na interpretação da cantora alemã Helene Fischer, e depois Rio de Infância, com o grande cantor gaúcho Délcio Tavares, obra de Aparício da Silva Rilo e Miguel Bica. Vai lá, ganso!

0: Ouvimos Ave Maria com Helene Fischer e logo após Délcio Tavares interpretou O Rio de Infância. Um rápido intervalo e logo regresso na apresentação desse programa especial. Até já.
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0: 13h14.
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7: O programa Encontro com os Serranos volta à audiência de todos que nos prestigiam com essa amável sintonia. 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
2: Retornando com o programa, em substituição ao Momento Nobre, trazemos mais músicas para ampliar esta justa homenagem às mães. Vamos rodar Mamãe, com Ângela Maria, obra composta por Davi Nasser e Erivelton Martins. E depois, Mãe Flor, na interpretação de Wilson Paim, obra dele. E concluindo o bloco, rodaremos Minha Mãe, Minha Heroína, composição de Lindomar Castilhos, na grande interpretação do expressivo cantor brasileiro Agnaldo Timóteo. Vai lá, Ganso!

Esta é a canção que eu fiz para você, mamãe. E nela quero simplesmente dizer do meu amor, falar das suas lutas e sacrifícios, lembrar-me de sua aflição quando eu estava triste e da sua alegria quando eu me mostrava feliz. Agora que o pincel do tempo tingiu seus cabelos de branco, quando esta cabecinha tão alva quanto a sua alma mostra o retrato de uma vida inteira de amor e dedicação, venho para falar de felicidade e gratidão, e prestando-lhe uma homenagem,

0: Ouvimos a obra Mamãe com Ângela Maria, depois Mãe Flor com Wilson Paim e com Agnaldo Timóteo, Minha Mãe, Minha Heroína. Pequeno intervalo e logo estaremos de volta. Até já, prezadíssimos ouvintes.
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4: 13 horas e 36 minutos.
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8: Voltando à agradável companhia dos nossos fãs e amigos com o programa Encontro com os Serranos. 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
8: Regressamos com o programa, trazendo mais músicas dos serranos às mamães que nos ouvem. Vamos rodar Num Bugio, obra composta por Dionísio Costa, e depois Prenda Linda, composta por João Viola. E para encerrar, A Meu Juízo com Chave de Ouro, essa edição dedicada às mães, me permitam que eu homenageie a minha querida nora, Francis Salamon Dutra, que é esposa do meu filho Fernando Dutra, brilhante médico que mora hoje lá em Montreal. Eles tiveram, como já falei aqui no programa passado, seu primeiro filho, que é o Felipe Salamon Dutra, carinhosamente já chamado por nós de Filipinho. E eu, para homenageá-lo à distância, já que eu não pude estar lá quando do seu nascimento, compus uma música para ele. Já me emocionei muito ao compô-la e também quando enviei essa música logo que ele nasceu, no dia 30 de dezembro de 2025. Sorte que, a meu juízo, olhando pelo meu lado familiar, eu não vejo outra música mais adequada do que encerrarmos esse programa especial às mães do que eu, pedindo permissão a todos vocês, queridos ouvintes, e a todas as demais mamães do mundo, homenageei a minha nora, a Francis Salamon Dutra, por nos ter dado essa joia que é o Felipe Salamon Dutra, filho dela e do meu filho Fernando. Gostaria de dividir com vocês essa música cujo título é O Filipinho é Show.

0: Meus queridos ouvintes, rodamos para vocês com os Serranos Num Bugio e ainda a milonga Prenda Linda. E depois, na minha interpretação, música de minha autoria, numa gravação caseira que fiz aqui, a música que eu fiz para o meu primeiro netinho, o Felipe Salamon Dutra. A música O Filipinho é Show. Meus ouvintes, depois de rodarmos essas músicas a vocês, eu reitero meu agradecimento pela audiência, também agradeço aos anunciantes locais e aqueles que diretamente nos apoiam por aqui. 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
0: Mais uma vez, obrigado pela audiência, obrigado pelas emissoras que, em parceria conosco, levam o programa ao ar a tantos lugares do país. Agradeço ao técnico Ganso, a Jesus Cristo, grande arquiteto do universo, e até a próxima semana, gauchada do Rio Grande e queridos amigos do nosso Brasil verde e amarelo. Parabéns, mamães do mundo!
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7: 13 horas e 56 minutos.
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2: 14 horas e 29
3: minutos. 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
1: 14:58.
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3: Bueno, meus amigos, eu sou Felipe, vocalista do grupo Sem Fronteiras, e estou passando aqui na Rádio Vila Maria para convidar a todos vocês para o lançamento da 34ª Ronda Fandangueira, que acontece no dia 16 de maio, né, a partir das 20 horas, no CTG Felipe Portinho, em Marau. 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
2: 15 horas e 29 minutos.
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0: Tchau, amor. Tô indo. Quer que eu traga alguma coisa?
1: Ah, eu quero sim. Você compra um pacote de fraldas pro bebê?
0: Fralda? É. Que marca?
1: Tanto faz.
0: E se não tivesse daí?
1: Ah, bom. Traz qualquer uma.
0: Qualquer uma. Tá bom.
2: Acordou, é. Vem com a mamãe, vem.
0: Amor, acho que essa qualquer uma tá vazando.
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5: 16 horas em ponto.
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2: 16 horas e 58 minutos.
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1: 17 horas e 28 minutos.
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2: 18 horas em ponto.
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4: Oito horas e 20 minutos.
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1: 18 horas e 38 minutos.
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1: 18 horas e 58 minutos.
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1: Eu quero saber se tem alguma doida varrida aqui. Tem?

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1: 19 horas e 17 minutos.
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1: 19 horas e 38 minutos.
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0: saudade, né, Fly?
1: Ô, nem me fale.
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3: 19 horas 55 minutos.
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2: Horas e 15 minutos.
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0: melhor que nós dois, hein, Simone Mendes?
1: Hugo Henrique, coisa linda.
0: Palmas pra Simone aí, São Paulo. Muitas palmas.
1: São Paulo, obrigado.
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1: 20 horas e 37 minutos.
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0: Obrigado.
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1: 20 horas 55 minutos.
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0: ficou difícil.
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